0: sozinho, né? 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
1: Est-ce que Gademoun, ancien fois dimanche, qui mettait tête ensemble,